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2: Olá a todos que nos acompanham direto de Hiroshima. Está começando o Ponto de Encontro na Rádio Japão, serviço em português da NHK World Japan. Na apresentação, eu, Everton Tobassi.
3: E eu, Sônia Nakagawa.
2: E no programa de hoje, né, dona Sônia, trazemos um tema de grande importância e muito atual.
3: Importantíssimo.
2: Esse ano marca os 80 anos do bombardeio atômico sobre Hiroshima, no dia 6 de agosto de 1945. E também lembramos o ataque nuclear que atingiu Nagasaki 3 dias depois, no dia 9 de agosto. Tragédias que deixaram marcas profundas, não só no Japão, né, mas no mundo todo.
3: E este é um momento oportuno para refletirmos. Em um cenário mundial marcado por tensões e conflitos, em que a ameaça de guerras e do uso de armas nucleares volta a ser real, recordar Hiroshima e Nagasaki é, mais do que nunca, um chamado à paz.
2: Por isso, a gente veio até aqui, a cidade de Hiroshima, para visitar o Museu Memorial da Paz. A gente também vai ouvir vozes que mantêm viva essa memória e assim renovar o compromisso de que nunca mais uma bomba atômica seja lançada sobre nenhuma cidade do planeta.
3: A viagem até Hiroshima é sempre emocionante. Ao chegar, a estação de trem nos dá as boas-vindas com placas que falam de paz em diversas línguas. A poucos minutos dali está o Parque Memorial da Paz, onde estamos neste exato momento, né, Everton?
2: É, exatamente. E lá, olha, nossa, lá no fundo dá para ver a cúpula da bomba atômica. É um dos poucos prédios que restaram de pé, né, após a explosão e que hoje é o que? O símbolo mundial da resistência e da esperança.
3: É, e, bom, essa cúpula, né, pessoal, simboliza não só o poder destrutivo das armas nucleares, mas também é um poderoso lembrete, eu acho, né, dos horrores da guerra.
2: É, e aqui tem também a chama.
3: Tem,
2: né?
3: A chama. Temos uma chama aqui ardendo e a praça é uma praça grande, mas ela está cheia. Muitos visitantes, muitas crianças, muitos turistas. Eu acho que vocês estão vendo aqui o burburinho de vozes, né?
2: É, muitos turistas eu vejo, né? E muitas crianças, me impressionou isso.
3: Estudantes, uniformizados.
2: É. Vem conhecer aqui a história, né?
3: Sim.
2: Porque Hiroshima é isso, apesar ela foi destruída, mas se você olha hoje, ela totalmente reconstruída 80 anos depois.
3: Você imagina, 80 anos atrás isso aqui foi completamente devastado, isso aqui virou cinza. Não é. É esse lugar, esse exato lugar onde estamos agora, Everton. É, você consegue imaginar isso?
2: É. E ali tem a chama da paz, né? Que ela fica acesa ininterruptamente.
3: Ininterruptamente, exatamente. É. Vamos nos aproximar ali, Everton?
2: Vamos lá.
3: Vamos ver o que temos mais por aqui nesse parque.
2: Bom, dona Sônia, agora a gente vai entrar aqui no Museu Memorial da Paz. E aqui a gente não pode fazer muito barulho, mas só
3: vamos
2: de olhar.
3: Vamos falar baixinho. Mas baixinho para não incomodar.
2: Só de olhar a feição das pessoas que estão saindo, a gente já entende que o clima aqui é outro, né?
3: É.
2: O silêncio, você vê que está todo mundo em silêncio. Toma conta do espaço por aqui, né? O silêncio. E aí dentro a gente vai ver fotos, objetos e tem relatos também, né? Que nos transportam para aquele 6 de agosto de 1945. E foi às 8h15 da manhã, né, que caiu a bomba.
3: É, que destruiu praticamente a cidade, né? São imagens fortes, histórias de crianças, famílias, trabalhadores, vidas interrompidas de forma brutal.
2: É, Bom, vamos, então vamos dar uma volta, né, no museu para contar essa...
3: Isso.
2: Como que foi,
3: e você,
2: foi
3: e você vem com a gente, ouvinte. Vamos nessa.
2: Logo na entrada tem um mural, né, enorme, com uma foto de Hiroshima.
3: Antes do bombardeio.
2: Antes do bombardeio, né?
3: É um mural enorme com fotos em preto e branco. Imagens de 80 anos atrás.
2: De como era a vida, né?
3: Sim, essa pessoas vida... caminhando, bondes circulando pela cidade.
2: Ah, aqui a gente entrou numa sala que tem a projeção de quando a bomba estourou, né?
3: Sim.
2: Olha. Impressionante essa projeção.
3: Bem do epicentro, onde a bomba explodiu e... Meu, impressionante. A formação do cogumelo.
2: Cogumelo de fumaça, né?
3: Sim, aquela fumaça radioativa.
2: É. E aí o que tinha, que era a cidade, virou pó.
3: Pó. Totalmente destruída, dizimada.
2: Nossa, que impressionante essa projeção, né?
3: Sim.
2: Olha lá, olha, 140 mil pessoas morreram até o final de 1945. E a gente tá bem no epicentro, né?
3: Sim.
2: Quer dizer, mais ou menos, o epicentro é um pouquinho mais para lá. A gente está bem do lado, na verdade. O museu é bem do lado.
3: Bem do ladinho.
2: Ó, impressionante.
3: Impressionante,
2: né?
3: Mesmo.
2: E aqui nessa sala mesmo tem um painel, né, que mostra depois da bomba e o prédio, o único prédio que praticamente ficou intacto e que virou símbolo, né, que é o...
3: A cúpula da bomba atômica.
2: Impressionante.
3: E como esse painel, ele ocupa toda a parede, a gente, é como se nós estivéssemos vendo realmente a cidade do alto de uma colina.
2: Nossa, essa eu acho que é uma... Eu vou me antecipar aqui no meu comentário final, mas é um lugar que todo mundo deveria visitar para ver o grau de destruição de uma bomba atômica que a gente está vivendo aí, né, um período muito incerto.
3: É um lugar que todo mundo deveria visitar, principalmente os dirigentes das grandes nações.
2: É verdade.
3: As pessoas que têm, né, o poder de controlar se aperta o botão da bomba ou não. Gente, isso aqui é muito devastador.
2: É.
3: Devastador é a palavra que resume, eu acho. Tudo resumido a cinzas, destroços.
2: Impressionante mesmo.
3: E milhares de pessoas evaporaram, né, na hora da explosão. Vocês imaginam o que é uma pessoa evaporar, não deixar nenhum sinal?
2: Ficou a sombra, né? A sombra
3: ficou impregnada
2: na parede.
3: Na pedra, na parede. É uma coisa realmente devastadora.
2: Agora a gente está numa parte que tem objetos, né, na sombra.
3: Isso.
2: E sobreviveram aí. Sobreviveram não, né? Objetos que foram atingidos. Então, tem uma bicicleta aqui, por exemplo, toda retorcida.
3: É,
2: então, você vê o calor, você vê as peças todas fundidas uma na outra.
3: Mas eu creio que esses sejam objetos que foram recolhidos não do epicentro, próximos do epicentro, eu acho. Que no epicentro acho que não sobrou nada. Né? Agora, nos arredores do epicentro, olha essa bicicleta. Estamos vendo aqui uma bicicleta, restos de uma bicicleta, né? Toda contorcida.
2: Mas eu acho
3: de metal.
2: Que o mais forte aqui são as fotos, né?
3: As fotos, então, chocantes. Fotos de bebês, de crianças.
2: Adultos, sofrimento, é terrível.
3: Deformadas, mutiladas, com queimaduras gravíssimas.
2: E roupas, né? Tem várias roupas aqui também.
3: Sim. Essas provavelmente bem distantes do epicentro. No epicentro não sobrou nada.
2: É.
3: Mas a gente vê restos,
2: queimado, né?
3: Restos de vestimentas, assim, realmente queimadas. Uma lancheira, veja.
2: É verdade.
3: Uma marmita de metal queimada. Provavelmente de algum estudante que estava a caminho da escola.
2: Que era de manhã, né?
3: Era de manhã.
2: Bom, vamos seguir.
4: Vamos seguir.
2: Bom, a gente continua aqui no, numa outra parte, né, do, do museu. Você vê que, bom, aqui tá cheio, tá muito cheio hoje.
4: Cheio, com muitos estudantes.
2: Isso é interessante de ver.
4: Sim, faz parte do currículo escolar, as crianças visitam esse museu. Né? Crianças de várias idades.
2: Sua filha veio então também.
4: Ela veio já quando estava no segundo ciclo do fundamental. As crianças que estamos vendo aqui hoje são crianças do ensino fundamental.
2: Fundamental, mas é forte, né? Eu
4: acho, são imagens fortíssimas. E a sala que nós estamos é a ala dos pertences, né? Pertences foram encontrados a 500, 600 metros do centro. E o que choca é que tem o pertence e a foto da pessoa. Então tem nome, tem endereço. Não são objetos aleatórios.
2: Não.
4: Objetos
2: sem roupa,
4: que pertenceram a alguém. Alguém.
2: Brinquedos.
4: Alguém que não está mais aqui para contar essa história.
2: É impressionante.
4: Que deixou o seu pertence.
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2: Bom, a gente encontrou uma família do México.
4: Isso, são turistas.
2: Turistas, e eles estavam emocionados, eles falaram que se emocionaram muito.
4: É um casal com um filho adolescente de 15 anos.
2: E eles falaram que viram ver isso de perto, né?
4: Foi tocante, foi emocionante. Inclusive o pai estava com os olhos ainda marejados, né? Vamos continuar, Everton. Acabamos de sair do museu e tivemos uma grata surpresa. Nos deparamos aqui com um grupo de crianças, são escolares, imagino, de uma escola pública, e cantando. É um coral, coral da escola.
2: E estão cantando em frente ao monumento da Sadako Sasaki.
4: Isso.
2: Que é, tem uma história muito boa. Aliás, a senhora comprou uma lembrancinha que
4: comprei,
2: eu vi lá.
4: Comprei uma lembrancinha.
2: Não aguenta, né?
4: Eu comprei uma lembrancinha na saída do museu, gente. Uma lembrancinha.
2: Que é?
4: Eu vou dar para minha filhota. Eu comprei uma cerâmica de um pequeno tsuru, uma dobradura. É a dobradura de um tsuru. E o tsuru...
2: O grow, né?
4: É um grow, o grow, o tsuru. Mas ele tem uma história, tem uma história muito bonita por trás disso,
2: O tsuru,
4: gente.
2: O tsuru tem uma história muito bonita. Aliás, é muito famosa aqui em Hiroshima, que é, e tem a ver com uma menina que virou símbolo da paz no Japão e no mundo inteiro. É uma história real, marcada pela guerra, mas também pela esperança.
4: O nome dessa menina é Sadako Sasaki. Ela tinha apenas 2 anos de idade quando a bomba atômica foi lançada sobre a cidade e... ela sobreviveu à explosão, milagrosamente.
2: Ela cresceu como uma menina ativa, alegre, cheia de sonhos, né? Mas 10 anos depois, a saúde começou a piorar.
4: Isso. E no hospital, ela conheceu uma amiga, né? E essa amiga falou a ela sobre uma antiga lenda japonesa. Se você dobrar 1000 tsurus, ou seja, 1000 grows, dobradura em papel, os deuses atenderão o seu desejo.
2: É. E, bom, e essa ave, ela é uma ave sagrada aqui no Japão, né? Ela representa a vida longa, a esperança e a paz.
4: Exatamente. Então, a Sadako começou a dobrar os tsurus com o desejo de se curar. E ela usava qualquer pedacinho de papel que encontrava, embalagens, embalagem de bala, rótulos, papel de remédio, enfim. Era papel, ela dobrava os tsurus.
2: É, e ela dobrou centenas, né? Mais centenas, ela dobrou muitos. E dizem que chegou a 1000. Outras versões contam aí que ela dobrou mais de 1000. E mesmo doente e com as mãos trêmulas, né?
4: É, mas infelizmente ela faleceu aos 12 anos em outubro de 1955. Mas esse seu gesto, né, essa tentativa, essa ânsia de viver, tocou o coração de muitas pessoas.
2: É, colegas e amigos se mobilizaram, eles juntaram doações e em 1958, né, construíram um monumento das Crianças da Paz aqui no Parque Memorial de Hiroshima, que é onde a gente está agora.
4: Exatamente, e chegamos em um certo momento em que crianças, né, de um coral
2: até hoje, né,
4: estavam cantando, e até hoje isso, né, mantém-se essa tradição.
2: A tradição, né, as crianças homenageando a Sadako.
4: Exatamente.
2: Né? E aí tem a estátua dela também, segurando um tsuru dourado. E é isso, né? Cada dobradura é um pedido, né?
4: É um pedido silencioso. E que pedido é esse, gente? Que nunca mais se repita a tragédia da guerra.
2: É, a história da Sadako nos lembra que mesmo os menores gestos, né, como dobrar um papel, podem carregar grandes significados.
4: É, e bota grande nisso, né, Everton? E o mais importante, né, a mensagem é que a paz se constrói assim, com memória, com empatia e com muita esperança num futuro melhor.
2: É, aí tem a foto, a gente tirou aqui várias fotos, vocês vão ver que tem... As pessoas trazem esses mil tesouros, tem um monte.
4: Gente, mas é tocante, é emocionante. É. E são esses tesouros coloridos, é uma coisa colorida, alegre.
2: Pedindo paz, é muito bonito mesmo.
4: É uma coisa muito, muito bonita, é muito tocante. E esse parque, gente, é lindo, cercado de verde, tem uma aura diferente, né? Uma coisa assim, realmente muito... chega a ser assim, como se diz, não digo sagrado, mas algo assim muito que toca. Uma coisa tocante.
2: A gente até esquece que estamos no verão aí, né? Calor.
4: Tá quente, tá quente, um mormaço.
2: É. Mas é muito bonito mesmo.
4: Isso. De Pirona da Fujin da Homonste, do Moimaskata.
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4: どうもありがとうございました。conversamos com uma
2: moradora local.
4: Uma moradora local. Perguntei para ela, ela como moradora da cidade, o que ela pensa sobre tantos visitantes, principalmente tantos turistas estrangeiros visitando não só o museu, como esse parque no Memorial da Paz. E ela diz que se sente muito feliz, muito contente por despertar tanto interesse mundial e receber tantos turistas.
2: Mas é importante mesmo, né? As pessoas venham e vejam a força da reconstrução.
4: Sim.
2: Também, né?
4: Que é inimaginável, né? Que esse lugar foi completamente dizimado 80 anos atrás. E o que se vê hoje nesse parque? Muito verde.
2: É.
4: Tudo reconstruído, crianças brincando, correndo, sorrisos.
2: É verdade.
4: É uma coisa que faz a gente realmente parar para pensar.
2: Bom, dona Sônia, e a gente vê claramente que a dor é muito visível por aqui, né? E a mensagem do museu é muito clara, que o Japão seja sempre o último lugar a sofrer um ataque nuclear.
4: É, porque inclusive é uma dor visível, né? Uma dor registrada em imagens. Inclusive, aqui, nesse monumento da Chama da Paz, há uma frase que diz em vários idiomas, abre aspas,

0: Aspas. Que todas as almas aqui descansem em paz, pois nunca repetiremos esse erro. Fecha aspas.
1: É, que nunca repitamos né, esse erro.
0: Que esse erro realmente jamais seja repetido, não é?
1: E você que nos ouve pode conhecer mais sobre Hiroshima e o Museu Memorial da Paz no site da NHK World Japan.
0: O ponto de encontro hoje fica por aqui.
1: A gente se despede desejando paz e esperança para todo mundo.
0: E nos escreva para contar o que você achou dessa viagem e conte suas percepções sobre a guerra e o uso de armas de destruição em massa. Muito obrigada pela audiência, amigos. Até sempre.
1: Sai!